0: Aê.
1: Isso é Rayane, Rafaela e a Baby Lícia.
2: Em Bandeirantes, 19 graus.
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1: Em Bandeirantes, 19 graus.

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0: pelo menos economizei uns 100, 200, 300, 500, economizei mais de 1.500 reais.
1: Em Bandeirantes, 19 graus.

0: Ei, gurizada!
1: Lindo demais!
0: Ave Maria, que coisa boa!
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9 horas e 53 minutos.

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2: Quem gostou, quem tá gostando, bate palma e faz barulho.

0: modelo, viu? Vitor Fernandes!
1: Isaia Rodolfo!
0: Sucesso, meu irmão.
2: Boa demais.
3: Em Bandeirantes, 18 graus.

0: Francis.
1: Diga, meu menino.
0: Tal da morena, quando é remédio é veneno, viu?
1: Não diga não.
0: Que canção.

0: Em Bandeirantes, 18 graus.
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0: Obrigado,
1: que sentimento, moçada.
2: Sentimento.
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1: Em Bandeirantes, 18 graus.
2: Mani Vaquera e Guilherme Dantas. Sabão de verdade. Deixa comigo.

0: Em Bandeirantes, 18 graus.
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1: Em Bandeirantes, 18 graus.
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1: Estúdio Casa, meia-noite e 31 minutos. 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Em Bandeirantes, 18 graus. 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Estúdio Casa, meia-noite e 31 minutos.

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Estúdio Casa, 1 hora e 7 minutos.

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0: Em Bandeirantes, 18 graus.

0: Estúdio Casa, 2:49.
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Em Bandeirantes, 18 graus.

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1: Estúdio Casa, 3 horas e 23 minutos.

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0: Em Bandeirantes, 18 graus.
1: A música sertaneja é a mais querida do povo brasileiro. Mas o ano de 2015, a música sertaneja perdeu um dos seus maiores ídolos de todos os tempos. Fomos amigos durante 40 anos. Estou me referindo ao meu grande amigo José Rico. Por isso eu quero convocar vocês pra gente fazer uma homenagem e cantar uma música do Zé Rico. Vamos cantar, gente?
2: Todos juntos em uma só voz.
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0: Senhorita, eu preciso falar com o médico. É caso urgente.
1: Pois não. Um minutinho só. Doutor?
2: Sim, qual é o problema?
0: Doutor, no meu carro tem um rapaz que sofreu um acidente de automóvel e está entre a vida e a morte, precisando urgentemente de seus cuidados. Eu socorri na estrada e não o conheço. Vê o que o senhor pode fazer por ele.
2: É muito bem. Só que o senhor terá que depositar 500 cruzeiros para os devidos tratamentos. Em caso contrário, não vou cuidar de uma pessoa estranha e que não tenha ninguém por ele.
0: Mas, doutor, eu apenas estou cumprindo o meu dever.
2: É, se o senhor não tiver dinheiro, eu aconselho que o senhor leve a vítima para outro hospital.
0: Está bem. Se é que o senhor exige uma certa quantia para salvar uma vida, eu vou tentar arrumar o dinheiro.
2: Bem, sendo assim, pode trazer o rapaz.

que a luz do Cristo ressuscitado ilumine este lugar, ilumine o nosso coração, ilumine a nossa vida. É sempre tempo de ressurreição para nós que acreditamos na força do sepulcro vazio.

mais o mesmo sentimento que houve em Cristo Jesus, pois ele não subsistindo em forma de Deus, não julgou como usurpação ser igual a Deus. Antes a si mesmo se esvaziou, assumindo a forma de servo, tornando-se a semelhança de homem e reconhecido em figura humana. A si mesmo se humilhou, sendo obediente até a morte e morte de cruz.

poder de Deus. Levante as suas mãos. Levante as suas mãos aos céus. Erga a sua voz. Como igreja, como povo de Deus.

Estúdio Casa, 9 horas e 36 minutos.

0: barulho aí, Londrina! Eu, Cris Dombit.
1: Incrível!
0: Mano!
1: Que foi isso, máquina de hit? Obrigado.
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0: Ei, pode devagar que essa daí namora, viu?
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0: Em Bandeirantes, 18 graus.
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0: coração. 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Pode ficar melhor. Leva a mão, não.
1: Fala,
0: Labão!

tempo bom.

de vez em quando eu vou um pouquinho lá na frente. Algumas músicas mais novas, outras mais antigas. Mas não vou deixar de fazer essa coisa que é a gente falar de amor, por mais simples que seja.

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1: Estou de ok.

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0: Périclo! Périclo!
1: Boa noite a todos. Uma ótima festa para todo mundo. E por favor, bate palma bem alto para Mato Grosso e Matias.

0: Deluxe Edition, vida.
1: Chama!
0: É bem assim, ó. Uou!

0: Em Bandeirantes, 21 graus.
1: O rodeio de Colorado recebeu milhares de pessoas daqui e de outras partes do Brasil. E a trilha sonora, claro, música sertaneja.

0: show.
1: Valeu. Se der errado,
2: show fechou também.
3: Tamo junto e misturar é dinheiro.

0: Fernandes Fortaleza!
1: Muito obrigada, Fortaleza! Obrigada, amigo. Que pancada de música,
0: obrigado,
1: viu?
0: Mais uma vez. Sem palavras pra te agradecer. Ai, viu?
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0: gosta, faz barulho. Ai, ai, ai.
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0: aqui.
1: É fuleiragem, é bagaceira, é tudo de bom.
0: Dá um gritão, Fortaleza. Aí,
2: irmão.
0: Obrigado, viu?
2: Obrigado a você.
0: Deus abençoe por essa oportunidade. Foi boa?
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4 horas e 47 minutos.

0: Aaron Santos.
1: Ô, regaço.
0: Sucesso, meu irmão. Gente, que Deus abençoe esse projeto aí.
1: Emoção enorme ter vocês aqui comigo, tá? Deus livre, você tá doido.
0: Obrigado, meu irmão.
1: Todo cara, eu viajei uma vez 1000 quilômetros pra abrir um show desses caras, você acredita?
2: Rapaz.
1: Sozinho de carro, eu e Deus.
0: Que maravilha.
2: Obrigado, querido.
0: Histórias assim nos fortalecem, né, cara? Eu e Gabriel, nós temos dezenas de histórias assim também. De viajar uma longa distância pra fazer parte de um projeto, pra participar de algum show. E é isso que fortalece a gente, é isso que motiva a gente cada dia mais. A gente deseja todo sucesso do mundo pra você, parabéns aí.
1: Obrigado de coração.
0: Por esse repertório maravilhoso, incrível. Tenho certeza que o Brasil vai ouvir falar muito em Aaron Santos.
1: Se Deus
0: gente,
1: quiser.
0: Um beijo no coração de vocês, viu? Fiquem com Deus, até a próxima aí.
1: Obrigado, sucesso,
0: obrigado,
1: irmão. Henrique Gabriel.
0: Valeu, banda.
1: Deus abençoe, viu?

0: sentimento, Matheus e Cauã.
1: Felipe Rodrigues.
2: Que massa, velho.
3: Deus abençoe muito, muito, muito. Contem.
1: Ô, oh, tamo junto.
3: Vocês sabem.
4: É nóis. Obrigado demais, viu, velho? Deus abençoe vocês sempre, muito, muito mais.

0: Pega essa, cumpadre.
1: Que isso.
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3: Chega!

0: Saudade vai ser saudade pra cima.
1: Obrigado, irmão.
0: Obrigado vocês.
1: Muito obrigado.
0: Tamo junto.

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0: Em Bandeirantes, 20 graus.
1: Melhor do que a palavra, maluco, é o exemplo. Manda aí.